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Toma a palavra de Deus leve. 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

0: 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Uma ilustração de fé, de perseverança, mas uma ilustração muito interessante. 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

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É um prazer para estar na igreja de Zwolle. 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
0: 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De coisa que você não sabe que não tem. 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Você está convencido de coisa que você não está mira. 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
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Meu irmão, grava essa aqui no meu coração. 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Para amanhã, a hora que eu não poderia entrar em casa do Senhor mais. 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

0: 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Ela quer estar sendo a vontade de Deus. 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Essa é a nossa fé. Essa é a desejo personal. 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Nós, mestre, temos um fé vivo. 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Deixa eu contar. Tem uma diferença entre vamos poner um propósito correto para pedir ao Senhor e um desejo de estornar para pedir ao Senhor. 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Uma ilustração de fé, de perseverança, mas é uma ilustração muito interessante. 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
2: 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Você está convencido de coisa que você não mira. Essa é a fé. Está uma vida. Está uma qualidade que o Senhor está rincadendo, que o abo está desenvolvendo. 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
1: Kronika na capítulo 21, historia mais ou menos conhecida. O que possivelmente passamos a se referir a Jeep, porque obviamente não se quer ter uma bendição de Deus em Jeep, mas a palavra de Deus está vivo. Cada bebê de novo estudia, analisa, Senhor, tem um mensagem para Deus. Kronika, capítulo 20, Josafat, rei de Israel, está derrotado Moab e Amon. 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